0: Putain, c'est le bordel là-dedans.
1: C'est pas le bordel, on y va,
0: wow. Si, c'est le bordel. Ah ouais, c'est cool.
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